0: tonight.
1: Esta noche.
0: If God is calling you and you're ready for baptism.
1: Si el Señor te está llamando y estás listo para ser bautizado. El agua ya está lista.
0: The water is ready for you.
1: Ya está lista para ti.
0: Follow the call.
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2: Y